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Olá, malta, bom dia. Ora bem, arrancamos para mais uma semana. Já vos vou dizer que a minha garganta sofreu qualquer coisa de estranho. Não sei se foi por esta neboeirada que se levantou agora. Ainda ontem estava 100%, hoje está, pronto, estou com uma dor de garganta e até não vou falar assim muito. Hoje é festivo do outro lado do rio, é Virgem del Pilar. Arranca aqui o Pifas até às 10 com Diamantino Graça Fernandes. É verdade, ainda por volta das 7 da manhã estava tudo limpinho, de um momento para o outro uma neboeirada terrível. Oh, senhor condutor, acenda a luz, por favor. É aquela campanha do veja para ser visto. Não gasta mais por isso levar os médios, ou os mínimos, os médios acesos, né? Ora bem, hoje é o dia 12 de outubro, como disse, é festivo na Galiza, Virgem del Pilar. ...13 graus de temperatura às 7 da manhã, sem nevoeiro. Ontem mais uma tarde futebolística. Vejam só que o Âncora Praia esteve a perder 3-1, deu a volta e ganhou ao Valenciano por 4-3. O novo líder do Desportivo de Monção foi a Piães e arrecadou os 3 pontos. No grande jogo da jornada, Lanhelas Clube Desportivo de Cerveira, o Cerveira teve a ganhar 1-0 e depois o Lanhelas deu a cambalhota e acabou por ganhar 2-1 à formação do Cerveira.

De parceria na segunda posição, o Atlético dos Arcos goleou o Courense por 3-0. Na segunda divisão distrital havia jogos importantes. Havia a visita do Tábora a Campos, a Associação Desportiva de Campos, o Alisson, na transformação de duas grandes penalidades, deu a vitória à equipa da casa por, como disse, 2-0. Enquanto que jogo grande foi no terreno em Messegais do Raianos. O Torreense em trabalho esteve a ganhar, estava a ganhar, melhor dizendo, por 4-1. Depois o Raianos reagiu, chegou aos 4-3 e o Torreense depois deu a baixadada final, marcado o 5º golo. Raianos 3, Torreense 5.

Aqui do outro lado do Riminho havia dois jogos. Havia um que era o Tominho com o Tide, a equipa ali de Tui. O Tominho ganhou 2-0 ao Tide. E o Goião foi batido aqui no Regatinho por 3-0 pelo Caldelas.

Ora bem, vamos dar a volta pela habitual volta pelas notícias. Olha, há mais 1.700 médicos do que há 5 anos. Isto no Serviço Nacional de Saúde. 80% dos pensionistas estão nos dois escalões mais baixos. É verdade, o Papa Leão XIV vai ser operado a nódulo, no pulmão. Doença foi anunciada pelo próprio Santo Padre durante a oração na Praça de São Pedro. O presidente do Infarmed foi apanhado a meter uma cunha. Responsável diz que só reencaminhou. Isto é aquele pedido detectado no caso das gêmeas. O planeta registra 2 de setembro mais quente. Epá, isto para já não dá chuva, é verdade. Horas extras pagas com atraso de 5 meses. Isto para os tarefeiros de saúde. No Algarve, fuga de homicidas deixa morte de empresário impune. Isto, pronto. Uma mulher de 44 anos ficou ferida com gravidade ontem após uma explosão numa casa em Viana do Castelo. Outras 3 pessoas sofreram ferimentos leves. Também aqui na... Como é que se diz? Espera aí, pá. Ah, que isto é preciso andar com calma, porque hoje é segunda-feira, é lunes, e o Pifa está avariado da sua garganta. E por isso é preciso ir com calma, porque senão o Pifa perde. É verdade. E então não se esqueça que no próximo domingo, a ver se o Pifa já está bom, vamos a Fátima. Está bem? Ainda há alguns lugares, não é? Pronto, já pensou em ir no próximo domingo a Fátima? Então ainda há alguns lugares, pronto. Ah, é verdade, uma coisa que eu vos queria alertar é que há para aí um número crescente de um surto de sarampo. Hein? Portanto, está aí a crescer o surto do sarampo. E também outra coisa que está a registar cada vez mais, segundo dizem os entendidos, claro, é que o Covid está a voltar atrás. Pronto. Então tenha cuidado. Olha, se tem dúvidas, vá ali à farmácia, faça o teste, que é para ver se tem ou não o Covid. Pronto. Porque pode acontecer que tenha o Covid e não saiba. Pronto. Entretanto, também uma notícia: 3 cidadãos alemães foram ontem resgatados pela Polícia Marítima depois de um veleiro onde seguiam ter entrado em dificuldades à saída da Barra do Porto de Caminha. O alerta foi dado às 4:15 da tarde. Os tripulantes, bem fisicamente, não necessitaram de receber assistência médica. Ora bem, vamos então dar aqui a voltinha pelas notícias. Vamos parar a música, não é melhor? É melhor. É melhor parar a música porque assim o Pifas anda mais depressa. É verdade, anda mais depressa com as notícias. Então o Papa vai ser operado a um nódulo no pulmão. Depois para saber se é benigno ou maligno. E a América já reza pelo Santo Padre. O presidente do Infarmed apanhado a meter cunha. Quem é que não mete cunha agora? E se for uma cunha assim de eucalipto de carvalho, aguenta bem. O planeta registra 2 setembro mais quente. Agredido por polícias com pontapés e chapadas em Portimão. No carregado, em Alenquer, foi detido 2 vezes em poucas horas por conduzir sem carta de condução. Fuga de homicidas deixa morte de empresário sem castigo. Olha, burlaram um idoso em 400 mil euros no entroncamento e ali na zona entroncamento, Santarém, por aí. Burlaram um idoso, 400 mil euros. Olha, há mais 1.700 médicos do que há 5 anos no Serviço Nacional de Saúde. E agora já vos disse, então, do surto de sarampo e de Covid que anda por aí. Está muita gente a sofrer do sarampo e do Covid. Pois, claro que, como eu disse, Covid é uma gripe mais
forte, uma forte gripe, dá origem a que a gente diga, é o Covid, pois é. E então ontem houve futebol da Primeira Liga, ontem foi assim, Casa Pia 0, Santa Clara 1, Académico Viseu 2, Estoril Praia 1, Rio Ave 3, Nacional 2, Benfica 2, Vitória de Guimarães 0, e Arauca 1, Estrela da Amadora 0. Hoje, às 8h15, joga o Famalicão com o Alverca. Ontem também, olha, o Limeiros foi ganhar a Vinhais e o Ponta Barca empatou em casa com o Rebordosa. No sábado, o Vianense tinha empatado a 3 bolas frente ao Paredes. Esteve a ganhar 3-1 e depois deixou-se empatar na parte final do jogo. Aqui pela vizinha Espanha, o Celta de Vigo foi ontem ao treino do Elche e arrancou uma igualdade a 0. Elche 0, Celta de Vigo 0. O Deportivo da Corunha perdeu no terreno da Real Sociedade por 3 bolas a 2. Próximo adversário do Futebol Clube Porto na Liga dos Campeões, o Betis, goleou o Osasuna por 5-2. O Atlético de Madrid foi ganhar o Alavés 2-1, Barcelona ganhou 3-0 ao Getafe e o Real Madrid viu-se e desejou-se. E o Vinícius foi expulso e ganhou um zerito ao Real Madrid, ao Villarreal. Ao Villarreal. Pois é. É um jogo grande. Foi a vitória do Manchester City. Ganhou 3-0 no terreno do Liverpool. Ora então, máxima de 20, mínima 12. A lua é a fase da lua. É a lua nova. E aqui nesta página de papel, de vidas, e lá cada vida. Cada fotografia, não é? Pois, é verdade. A beleza diz que nunca desilude, e acho bem. Ora bem, então matou um sem-abrigo e ficou com a pena suspensa. Pois, isto em Almada. Olha, um pescador foi, 82 anos, foi encontrado morto. Não era pescador, era um idoso, tinha saído de casa para dar a sua voltinha habitual, nunca mais apareceu, foi encontrado morto em Almada. E agora o provérbio para hoje diz assim: outubro quente traz o diabo no ventre. Outubro quente traz o diabo no ventre. Suspeitos identificados por ocuparem uma casa municipal ilegalmente na Ilha da Culatra, em Faro. Cinco homens, seis, são de origem marroquina, mas têm nacionalidade espanhola. Então ocuparam uma casa municipal ilegalmente. Falava há bocado, em vez de ser idoso, eu disse pescador desaparecido, em Peniche. Pescador de 53 anos está desaparecido na Ilha do Baleal. Olha, um jovem morreu na queda do 8º andar em Correios, no Seixal. Pronto, isto está tudo dito. E então a música. Hoje é festivo do outro lado, o Rio Minho, quase não sei. E o Pifas está a sofrer da garganta. Pois, então não fales mais, Pifas, e põe música, vá. Põe música, Pifas, anda lá. Bota aí música. Hoje é segunda-feira, é lunes.

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1: Ora bem, o tempo vai passando, vamos-nos aproximando das 8h30 da manhã. Uma neboeirada cerradíssima. Puta, é verdade, isto faz mal à saúde, até fez mal à minha garganta. Ora bem, está muita gente a ouvir já a Rádio Cerveira. Olha, o amigo Horácio já está logo de manhã na companhia da Rádio Cerveira e pede-me aqui uma musiquinha para o João F. Rodrigues, ali para Gondarém, para a Alexandrina e as melhoras lá para Covas, para a família Dantas e também para o Marques e para a esposa. Pronto, então pede essa música. Vamos lá, olha. E é porque isto é verdade. É verdade. Tudo isto é fado. Ora bem, não tem nada a ver com essa música. Não tem nada a ver com essa música. Pronto, é assim. Tudo isto é fado. Para essa malta que já está na companhia da Rádio Cerveira, João F. Rodrigues, a Alexandrina de Covas, o Marques de France e a família Dantas aqui de Vila Nova de Cerveira. Família Dantas. Tudo isto é fado.

Tudo isto existe, tudo isto é fado. Até, olha, esta namoeirada, tudo isto é fado. A temperatura, olha, 14 graus. Aumentou um grauzito. Entretanto, um cão chegou ao Algarve e encontrou um gato a ladrar. Epá, o cão chegou lá, o gato a ladrar, e diz, então tu, gato, tu também sabes ladrar? E diz o gato, olha, aqui no Algarve, quem não souber falar duas línguas, olha, não se safa. Claro, não se safa. Bem, e o tempo vai passando e o nevoeiro não vai embora. Ah, é verdade também, mas já agora boa viagem para o amigo Florencio e para a Lucia. Pronto, estão de férias e uma boa viagem para eles até Benidorm. Oh, pois é verdade. Olha, então, olha. É, música é assim, olha. Agora é que sim. És tão enganadora.

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Ora bem, e o tempo vai passando e o nevoeiro também se vai embora. Hoje é festivo do outro lado do Rio Minho, é dia da Virgem del Pilar. Então, bons dias para o outro lado do Rio Minho e um dia bom de descanso ou de passeio.

0: Estamos a 9 minutinhos das 9 da manhã. É verdade. E o Nevoeiro não se vai embora. Já agora o amigo António Sardoura ali para Carregal da Riba, ali no Tominho. Obrigado pela informação. Então hoje é o dia da hispanidade. É verdade. Está-se a celebrar a chegada do Pedro Álvares Cabral ao Brasil. Eu, por acaso, não me lembro da chegada dele. Eu também não estava no Brasil nessa altura. Eu já estava cá, em Vila Nova de Cerveira. Ainda não estava, era na Rádio Cerveira, mas já estava cá. Então, um abraço para o amigo António Sardoura e um bom dia de descanso. Dia da Hispanidade. Está-se a comemorar em Espanha. Ora bem, pronto.
1: Então, pois, por isso mesmo, assim, ó.
0: Por isso mesmo. Por isso mesmo há o baile na Aldeia Velha. Na boeirada, amigos. Até a garganta do Pifas sofreu uma alteração.

0: É. 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
1: Empresas do Alto Minho querem crescer e contratar.
2: Notícias com Rui Vaz Carpinteira.
1: Mais de metade das empresas do Alto Minho prevê aumentar as vendas nos próximos 3 meses e também contratar trabalhadores nos próximos 6 meses. Os dados são de um inquérito da Confederação Empresarial do Alto Minho, realizado entre junho e agosto, com respostas de 74 empresas da região. Segundo o estudo, 53,4% das empresas esperam aumentar as vendas ou a prestação de serviços. Na área do emprego, 51,4% admitem contratar novos trabalhadores. Entre os profissionais mais procurados estão trabalhadores para as áreas de produção e operações, bem como técnicos especializados. Apesar das perspectivas positivas, as empresas continuam a enfrentar dificuldades. O aumento dos custos, a carga fiscal e os problemas na contratação de trabalhadores estão entre os principais obstáculos identificados. A falta de qualificações técnicas e a dificuldade em encontrar trabalhadores continuam também a ser apontadas como problemas no recrutamento. O estudo mostra ainda que as empresas consideram prioritário o apoio ao financiamento, à formação e à digitalização. A Ceval considera que os resultados revelam sinais positivos para a atividade económica e para o emprego no Alto Minho, embora persistam desafios relacionados com os custos e a falta de mão de obra qualificada. Um em cada 5 jovens adultos procurou ajuda para a saúde mental. Quase uma em cada 5 pessoas entre os 25 e os 34 anos recorreu a consultas de saúde mental em 2025, segundo dados divulgados pelo Instituto Nacional de Estatística. Os dados revelam ainda que a depressão afetava quase 10% das pessoas com 85 ou mais anos. O consumo regular de medicamentos para a insónia, a ansiedade e a depressão é mais frequente nas mulheres do que nos homens. O estudo mostra também diferenças no bem-estar mental. As mulheres e as pessoas mais idosas apresentam índices mais baixos. Já a capacidade de procurar informação sobre saúde mental aumenta com o nível de escolaridade. Os resultados fazem parte do Inquérito Nacional de Saúde, divulgados pelo Instituto Nacional de Estatística, a propósito do Dia Mundial da Saúde Mental, que se assinalou no passado sábado, 10 de outubro. Valença Salva Vidas vence o Orçamento Participativo Jovem de Valença. O projeto Valença Salva Vidas foi o vencedor da edição deste ano do Orçamento Participativo Jovem de Valença após o período de votação. A proposta prevê a instalação estratégica de desfibriladores automáticos externos na via pública, complementada pela criação de uma rede municipal de apoio à primeira resposta em situações de emergência. Através de uma plataforma, o projeto pretende facilitar a localização dos equipamentos e mobilizar, em caso de emergência, socorristas certificados que se encontrem nas proximidades. A iniciativa contempla ainda ações de sensibilização e formação em suporte básico de vida e utilização de desfibriladores automáticos externos, contribuindo para uma comunidade mais preparada e capaz de responder nos primeiros minutos de uma situação de emergência. Valença Salva Vidas afirma-se assim como um projeto que coloca a segurança, a prevenção e a participação dos jovens ao serviço da população. Serdal revive uma das mais emblemáticas tradições minhotas. Serdal volta a viajar no tempo no fim de semana de 17 e 18 de outubro com a desfolhada tradicional, uma das mais genuínas celebrações do mundo rural minhoto. Durante 2 dias a freguesia recupera os sons, os sabores, os costumes e o espírito comunitário das antigas desfolhadas numa festa que junta memória, cultura popular, gastronomia e convívio entre gerações. Organizada pelo Grupo Cultural e Recreativo Os Camponeses Minhotos, com o apoio do município de Valença e da Junta de Freguesia Serdal, a iniciativa afirma-se já como uma referência regional, atraindo participantes e visitantes portugueses e galegos. O programa arranca no sábado 17 de outubro, às 17 horas, com a abertura oficial, seguindo-se às 17h30, a prova de vinhos dedicada aos vinhos da região. O grande momento chega às 20 horas com o tradicional desfile da desfolhada que percorrerá as ruas centrais de Bugim com saída e chegada junto à sede do Rancho de Serdal. às 20h30, terá o início a desfolhada tradicional. No domingo, o ponto alto, às 12 horas, com o almoço convívio, que terá como prato principal o arroz sarrabulho com rojões. As inscrições já estão abertas. Bemar entra em funcionamento em breve, em Vila Praia de Âncora. O município de Caminha está preparado para iniciar em breve o funcionamento de novo balcão Bemar no espaço do cidadão de Vila Praia de Âncora, após a conclusão da formação especializada promovida em parceria com a DGRM. Os técnicos municipais encontram-se totalmente capacitados para prestar apoio, acompanhamento e atendimento aos cidadãos na utilização desta plataforma. Este será o primeiro ponto de atendimento de Bemar da região norte, aproximando os serviços ligados ao mar da população e facilitando o acesso a um vasto conjunto de procedimentos sem necessidade de deslocações. Em breve, os cidadãos poderão contar com apoio local para instrução, submissão e acompanhamento de pedidos através de um serviço personalizado e de proximidade. Agora, a fechar. Dezenas de mulheres detidas no Afeganistão por maquilhagem. Pelo menos 52 mulheres e uma rapariga foram detidas no Afeganistão entre julho e setembro por alegadas violações de regras de vestuário impostas pelas autoridades talibãs. Segundo as Nações Unidas, entre os motivos apontados está o uso de maquilhagem, lenços coloridos, cabelo à mostra e a ausência de uma cobertura que esconda o corpo. A missão da ONU no Afeganistão manifestou-se profundamente preocupada com estas detenções e denunciou também casos de ameaças, agressões físicas e insultos contra mulheres. Desde que regressaram ao poder em 2021, os talibãs têm imposto fortes restrições aos direitos das mulheres, incluindo limitações no acesso à educação e à liberdade de circulação. Sem comentários, eu fico por aqui. Desejo uma ótima segunda-feira. Volto em próximas edições.
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1: Ora bem, agora temos o cantinho do Pifas para vos dizer que depois da grande noitada de fado no passado sábado no restaurante Virgem de Fátima, este fim de semana, que 17 e 18, olha, no sábado o grupo Cadência e no domingo, dia 18, Vítor e amigos. Para além disso, o restaurante Virgem de Fátima, no próximo fim de semana, 17 e 18, vai servir o cozido à portuguesa. Pois claro, a não perder o restaurante Virgem de Fátima em Caminha, com, é o que está a dar, com sábado à noite Cadência e domingo no matiné Vítor e amigos. Música para todos. E copos e bebes é com o cozido à portuguesa. Então também no próximo sábado 17 de outubro, segundo torneio de sueca. 20 baralhos por equipa, no mínimo 20 equipas. Tradição, amizade e muita sueca. Prémios para ganhantes, prémios para perdentes. Bons prémios, no mínimo 20 equipas. Começa. Isto é uma organização do Senhor da Agonia e Santa Rita, Comissão de Festas para o ano 2027. Serviço de bar disponível. O local é na sede da Junta da Freguesia de Loebo. Inscrições 21 e 30. Também não perca esta viagem, 14 e 15 de novembro, ali à zona centro deste país, ali à região de Bom Barral, Caldas da Rainha, Fátima, por ali. 14 e 15 de novembro. No dia 14, assistir à Procissão de Belas em Fátima. Depois, no dia 15, uma breve palestra comercial sobre artigos para o lar e bem-estar. E uma visita à Quinta do Joaquim da Abó pela proprietária. Isto 14 e 15 de novembro. Por apenas 140€, né? Vale a pena. 2 dias de passeio ali à zona centro deste país, todo incluído por 140€. Vale a pena. Passear é o que está na moda agora. Ora bem, é aí que temos agora. 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É habitualmente, à segunda-feira, fornecer resultados do Campeonato Distrital da 1ª Divisão. Melgacense 3, Cardelense 1, Ancora Praia 4, Valenciano 3, Vitorino de Piães 1, Monção 2, Castelense 2, Faxense 1, Lanhelas 2, Clube Desportivo de Cerveira 1, Chafé 5, Arcozelo 1, Lanheses 0, Corrilhá 2 e Atléticos Arcos 3, Courense 0. Na 2ª Divisão Distrital, PR 1, Adecas 3, Deocristo 5, Anais 0, Moreira 0, Passou 4, Associação Desportiva de Campos 2, Tábora 0, Raianos 3, Torriense 5, Cabaços 1, Vianense B 4, Neves 6, Arquense 0 e Luz de Caminha 1, Vila Fria 6, folgou a equipa do Anha. E vamos à música. Vamos, sim, senhora. Olá, malta. Bom dia. Mesmo com neboeiro, ou com ou sem neboeiro, bom dia. É festivo do outro lado do Rio Minho. Dia da Hispanidade.

Ora bem, agora temos também aqui uma musiquinha para a cozinheira, para a Gorete, ali para a freguesia de Silva, porque, pois claro, ela na cozinha é um espetáculo. Então para a Gorete, ali para a Fradeira, o lugar da Fradeira ali da Silva, Flor do Minho, pois jeitão aí vai, pois claro, aí vai esta música assim, olha, aí vai, pois claro. Quem seria a cozinheira?

0: Ora, agora os nossos compromissos publicitários e depois vamos ter aqui duas musiquinhas seguidas do Ruizinho de Penacova.
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3: Ora bem, vamos então com duas musiquinhas seguidas do Ruizinho de Paracoba. Bom dia, 9 horas e 27 minutos.

Ora bem, deixando o Ruizinho de Penacova para trás, porque passámos duas musiquinhas dele, e claro, agora vamos aqui a outro.

Outra musiquinha, porque temos aí uns amigos que a vida deles é bater na pedra. Bater na pedra, são calceteiros. Estes não são calceteiros marítimos, não, senhor. Eles até têm medo da água. Eles gostam mais é de... Pois, claro. É, agora, isso que eu não vou dizer, o que é que eles gostam mais, não é? De qualquer das formas, eles batem na pedra aí, pá, de todos os dias. Agora, que... Agora já é mais espaçado que eles batem na pedra. Ora bem, despacito, como diz o outro. Então, olha, vamos pôr a cantar na adega, porque eles cantam muito bem. Cantam muito bem na adega. O Gaspar e o Paulino.

E acabou, pois acabou. E a propósito, lembrei-me agora daquela história dos dois amigos, o Paulino e o Gaspar. Ali andavam ali em sopa a trabalhar e havia ali uma propriedade privada, fechada, claro. E lá dentro havia lá um touro bravo. E eles, curiosos, entraram lá dentro da propriedade. E, entretanto, o touro, bem virado a eles, e então grita o Gaspar para o Paulino e para o touro ouvir. Ele dizia assim: olha o coxo, olha o coxo, olha o coxo. E diz o Paulino muito depressa: olha o coxo, caraças, pá, o touro é que escolhe, não é assim? Ah, bem, tá. Olha, e agora eles andam sempre agora aí a chupar no dedo.

0: no dedo.
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2: Bem, estamos a 13 minutos das 10 da manhã. Anda muita malta aí, sabem o quê? A comer aquilo. É que nem sabem pesar a comida.
3: Olha, o que está a dar hoje é comer aquilo.
2: Ora bem, mas para comer aquilo é preciso ter uma balança. Agora anda tudo para aí a comer aquilo.

0: A caminho do final da primeira edição do Pifas desta semana. Não se esqueça que o Pifas amanhã está de aniversário. O programa Pifas amanhã, mais um mesinho. E sabe quantos anos faz o Pifas amanhã? Amanhã faz 12 anos. É por isso que no próximo domingo vamos a Fátima comemorar o 12º aniversário do Pifas.
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0: dançando xa-xa-xa, é que a gente vai embora. E malta, a continuação de boa segunda-feira, o Nevoeiro não vai embora. A temperatura está nos 15 graus.
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0: Ora bem, eu prometo voltar amanhã, se Deus quiser, e mais amanhã que o programa Pifas faz 12 anos amanhã.

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Com Diamantino Graça Fernandes. Para quem está doente, olha, nós desejamos rápidas melhoras.

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0: Natal de Cerveira. 11 horas.
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1: Espaço Saúde na Rádio Cultural de Cerveira, seja bem-vindo a mais este programa. Em outubro falamos do Outubro Rosa, já estivemos com programas dedicados ao cancro da mama e a outras temáticas relacionadas com oncologia. Hoje temos mais uma vez connosco como convidada a doutora Irmelinda Pires, psicóloga da Liga Portuguesa contra o Cancro Núcleo Regional do Norte da Delegação de Valença. Desde já, mais uma vez, obrigada por estar connosco aqui na Rádio Cultural de Cerveira.
2: Obrigada, eu. Bom dia.
1: Bom dia. Vamos então falar hoje de atividades que o Núcleo Regional do Norte da Liga Portuguesa contra o Cancro vai desenvolvendo um conjunto de projetos, iniciativas, no âmbito da sua missão e objetivos que têm a ver com a luta contra o cancro, como passando a redundância. Há atividades permanentes, há atividades novas e, desde já, Outubro Rosa tem sempre, este movimento mundial tem sempre algumas ideias associadas. Quer-nos especificar algumas, doutora Irmelinda Pires? Bom dia, mais uma vez.
2: Bom dia. Sim, Outubro Rosa é um movimento mundial, não é? E é dedicado aqui à consciencialização e à prevenção do cancro de mama a toda a comunidade, a toda a população. Associado sempre ao Outubro Rosa está o Laço Rosa, que que a Liga Portuguesa contra o Cancro convida sempre toda a população a colocar um laço rosa, seja nas varandas, seja na lapela, onde for. Para quê? Para vermos aqui um mundo rosa e ao vermos o lado rosa, o laço rosa, associamos logo ao Outubro Rosa e à consciencialização do cancro da mama.
1: E aí despertamos sempre aquela ideia da importância da prevenção, de que já falámos, do diagnóstico. Há sempre aquele clique, digamos assim, com estas atividades, que é o que elas pretendem, é o clique junto da população-alvo para avançar, às vezes, para um passo de prevenção e diagnóstico.
2: Sim, porque todos nós, eu acho que já associamos o Laço Rosa e o Outubro Rosa é exatamente isso, a consciencialização, a sensibilização do cancro da mama. Nós virmos numa varanda, numa instituição pública, o Laço Rosa, associamos logo ao cancro da mama. E o grande objetivo é esse, é consciencializar as pessoas que o cancro da mama existe. Se calhar temos que tomar atitudes proativas para diminuir a problemática. Nós não conseguimos evitar, não é? Mas conseguimos evitar, se calhar, detectar cancros da mama já mais avançados. E quando nós vimos o Laço Rosa, quando nós vimos as instituições, até as empresas, nós convidámos todas as empresas.
1: Pois é, isso que eu ia perguntar, não é só a população em geral, há também instituições, entidades públicas ou privadas, não interessa, que são desafiadas a fazer algo.
2: Sim, ou seja, nós,
1: o que é que costumam
2: nós queremos
1: ter?
2: Que toda a população, ou seja, todas as instituições, todas as entidades públicas ou privadas participem neste Outubro Rosa com ações de sensibilização. Algo que nós convidamos sempre é as instituições, as entidades a colocarem um laço rosa, algo artístico até, e agora estamos em Cerveira, não é? Que é a Vila das Artes, a colocarem nas suas portadas para sensibilizar, porque o grande objetivo do Outubro Rosa é mesmo a parte da sensibilização, da consciencialização. Muitas vezes o que nós também convidamos toda a população, não é? É a colorir os espaços físicos, até os espaços comuns, de cor de rosa. Muitas vezes, vou dar aqui alguns exemplos. Sim. De que algumas entidades fazem. Num determinado dia, irem de cor de rosa trabalhar, andar durante o mês de outubro com o laço rosa, todos os funcionários das empresas andarem com o laço rosa. Existe também aqui alguns panfletos com alguma informação em que as entidades também distribuem, e nós também distribuímos à população com a parte da sensibilização. Haver almoços, lanches, convívios também direcionados para o rosa, para só a temática do cancro da mama.
1: São gestos que parecem simples, básicos, mas que fazem muita, muita diferença às vezes no despoletar de mentalidades.
2: Sim, porque a população une-se. Vamos falar de uma atividade que é muito recorrente nos vários concelhos e nas várias freguesias, e até organizada por várias entidades, no Outubro Rosa. São as caminhadas. As caminhadas, que no final têm um lanche, que no final têm um pequeno espetáculo. Une as pessoas. As pessoas vão lá com um objetivo. É o objetivo. Vão para a caminhada, mas sabem que aquela caminhada é direcionada para o Outubro Rosa, para o cancro da mama. E há...
1: É um sucesso, as caminhadas, não são? São um sucesso nos vários municípios, do que eu me vou percebendo, de participação. As pessoas realmente, nesse sentido, sentem-se comprometidas com esta causa.
2: Sim, sim. As pessoas gostam. Nós vivemos aqui no meio rural, o que faz com que as caminhadas sejam muitas vezes pela montanha, pela aldeia. Quem organiza as caminhadas são muito originais, no sentido de, vou dar um exemplo aqui de Cerveira. Já vinha uma caminhada em que deram a conhecer a freguesia e alguns pontos históricos da freguesia e algumas atividades culturais. Ou seja, não foi só a simples caminhada, mas teve aqui muita interação com os participantes, e as pessoas ficam entusiasmadas, porque é ali um convívio, é direcionado para algo, mas é um convívio. Já existe também, vou dar outro exemplo, uma caminhada que já é tradição, isto no Concelho de Valença, vai se realizar este fim de semana, que já é tradição, e toda a gente já vai, já é quase tão à espera dessa caminhada, porque acaba por ser uma caminhada que é para a sensibilização do cancro da mama. As pessoas sabem para o que é que vão, fazem a caminhada e depois no final têm um convívio, e estão felizes, porque estamos a falar de uma doença difícil, não é? Dura, já falamos que o cancro é um choque, é um misto de emoções, mas nós podemos pegar em algo negativo e fazer coisas positivas para alertar. Ou seja, esta sensibilização não tem que ser algo triste ou ser só conversar, podem ser atividades muito práticas, e as pessoas aderem muito bem e gostam também de participar e sentem-se felizes, sentem há um sentimento de pertença a algo, e isto é muito importante.
1: Sim. Doutora Irmelinda Pires, depois temos, portanto, com a Liga Portuguesa contra o Cancro, no Outubro Rosa há vários projetos ou atividades que surgem de ano para ano. Alguns são permanentes, mas outros são inovadores. Olho para o projeto chamado, intitulado Aliado. Vamos tentar perceber um bocadinho em que consiste?
2: Sim. Ser um aliado da Liga Portuguesa contra o Cancro no Outubro Rosa é basicamente utilizar os nossos materiais informativos da nossa campanha com colegas, amigos, familiares. Nós também temos materiais de merchandising também para a parte da sensibilização. Ou seja, é dissimar toda a informação e ajudar aqui a consciencializar as pessoas ao nosso lado. E parece que não, mas se eu passar a informação ao meu vizinho vai passar a outro vizinho, e a informação vai ser passando, espalhada, e vai-se passar de pessoa para pessoa. Já que estamos a falar aqui do aliado, também vou dar aqui uma nota importante acerca do Outubro Rosa, que é no site da Liga Portuguesa contra o Cancro do Núcleo Regional Norte. Basta escrever no banner da Procura Outubro Rosa e vão encontrar lá muita informação. Pequenos vídeos que podem ser também partilhados nas redes sociais, flyers com informação acerca do rastreio do cancro da mama, assim como informações do que se deve fazer daí para a frente. E esses vou falar dos pequenos vídeos. Nós, enquanto pessoas singulares, podemos pegar nesses vídeos e partilhar nas nossas redes sociais. E vai chegar aos nossos amigos. E esses amigos vão achar interessante e também vão partilhar. E parece que não, mas criar isto é uma teia. Claro. Sim, exatamente isso.
1: Depois, o Embaixador. É um projeto que consiste em quê?
2: O Embaixador é alguém que vai além do informar, ou seja, é uma pessoa que se envolve, ou um grupo que se envolve em atividades em redor ao Outubro Rosa e que permitem, de forma significativa, abordar o cancro da mama. Vamos dar o exemplo de ações de sensibilização. Também é muito importante. Por exemplo, a Liga Portuguesa contra o Cancro, eu aqui em representação da Delegação de Valença, fazemos ações de sensibilização. Às entidades que nos pedirem, nós durante este mês já vamos ter algumas ações que são feitas junto de algumas entidades, ou seja, basta nos pedir e nós vamos lá fazer uma ação de sensibilização. Isso é ser o embaixador, é algo muito mais específico em que se aborda a temática do cancro da mama.
1: Há pessoas que neste caso dos embaixadores, associo logo, por exemplo, a testemunho de pessoas que já vivenciaram a doença e ultrapassaram. Há pessoas que sim, essas pessoas envolvem-se neste tipo de atividades ou não querem falar de si, digamos
2: sim.
1: assim.
2: Nós vivemos num meio mais pequeno, mas existem pessoas que já passaram, que já tiveram essa experiência e não se importam de partilhar com os outros a sua experiência pessoal, também fazer perceber que existe um futuro, que existe aqui esperança, portanto. E muito no movimento, não é, de vencer e viver, que é feito por voluntários, e a maior parte desses voluntários é pessoas que já passaram, ou mulheres que já passaram pelo cancro da mama, ou seja, o movimento Vencer e Viver também acaba por ser aqui uma ajuda para serem embaixadores do cancro da mama e desta consciencialização e da parte do rastreio, não é? Porque o que acontece é que há dois tipos de experiência, ou as mulheres que vão ao rastreio e é detectado e é detectado precocemente, ou aquelas mulheres que já é detectado mais avançado. E se tiver dois exemplos, se calhar eu começo a pensar duas vezes e a pensar, se calhar tenho que fazer mais vezes o rastreio, se calhar tenho, quando receber a carta convite do meu conselho,
1: não a deitar fora, não a deitar de lado, que às vezes isso deve acontecer.
2: Sim, isso acontece muitas vezes, e a verdade é que quando as unidades móveis vão aos concelhos fazer os rastreios, muitas vezes é detectado a doença, e se nós pomos a carta de lado, a carta convite de lado, perdemos ali uma oportunidade, não é? Então já dá uma oportunidade de cuidar da nossa saúde, neste cancro, na parte do cancro da mama, mas é uma oportunidade gratuita e muito importante. Pronto, os embaixadores querem fazer isso mesmo, esta parte da sensibilização, de dizer às pessoas, não deixe de lado, conheça as características do cancro, os sintomas, os sinais, é por aí.
1: E faça o seu perfil ao fim e ao cabo, não é?
2: Sim.
1: Também.
2: Deixe-me só dizer, qualquer pessoa pode ser um embaixador. A Irene pode, como eu estava a dizer, ir ao nosso site
1: e partilhar
2: o vídeo e já está a ser uma embaixadora direta, porque a sua rede de contactos vai ter acesso a isso mesmo. Pronto, quantas mais pessoas partilharem,
1: mesmo só através de um clique, basta um clique, e hoje fazemos tantos cliques às vezes desnecessários, e este é por uma causa que nos envolve a todos.
2: Sim, exatamente isso. Portanto, todos nós podemos ser embaixadores, não é? De uma forma ou de outra, mas o objetivo aqui mesmo é a sensibilização.
1: E depois do aliado e do embaixador, temos o campeão. Em que consiste este conceito?
2: Os nossos campeões são quem leva ainda mais longe as ações de aliados e de embaixadores, ou seja, aumentar a escala de espalhar a notícia, a mensagem, alargando para além das pessoas mais próximas. Influenciadores, grupos de apoio, organizações... para aumentar a abrangência das conversas de cancro da mama, criando criativas conjuntas, ou seja, várias entidades colaborarem para haver esta sensibilização. Vou dar aqui um exemplo que aconteceu em Valença, porque nós temos a Câmara Municipal de Valença, em conjunto com alguns empresários de bares, criaram o Valença Rosa, que aconteceu no dia 5 de outubro, e que o objetivo de todas as parcerias era que naquela noite, ou naquele dia-noite, o Rosa fosse o centro, não é? Assim como a sensibilização para o cancro da mama, era tudo direcionado para isso, ou seja, é juntar várias entidades.
1: E a Liga Portuguesa contra o Cancro tem conseguido, já tem tido esse papel fundamental de conseguir unir entidades de privadas, públicas, governamentais, não governamentais, tem conseguido esse papel brilhante, creio eu.
2: Sim, porque o grande objetivo é a sensibilização neste momento para o cancro da mama, mas também para os outros cancros. Isto é uma questão de saúde pública, ou seja, todos nós temos que estar empenhados, porque o objetivo é que o cancro deixe de ser uma doença mortal, que seja cada vez menos mortal. Portanto, é do interesse de todos que sejam feitas todas as ações possíveis para que haja cuidados de saúde primários e sensibilização para a detecção do cancro. Este mês é direcionado para o mês do cancro da mama, mas isto funciona para qualquer um deles, ou seja, existem outros rastreios que também é possível efetuar com alguma organização, mas o objetivo, focando no cancro da mama durante o mês de outubro, mas é pensarmos, ok, o cancro existe. Se calhar eu tenho que ter alguns cuidados na minha saúde primária, ou seja, fazer exames regularmente, terem atenção a alguns sintomas. Nós já falamos aqui no verão, no cancro da pele, nos sinais, e é um bocadinho por aqui. Existem estes meses todos, existem estas ações de sensibilização todas, porque as pessoas ainda desvalorizam bastante a doença, a não ser que nos bate à porta, e aí sim começamos a olhar para ela de outra maneira. Se nós formos proativos nos nossos cuidados de saúde, muitas vezes conseguimos detectar cedo, precocemente, e mais facilmente tratamos.
1: Às vezes as pessoas estão tão envolvidas nas rotinas diárias, não é? De trabalho, de todo o resto, e esquecemos-nos de cuidar de nós, não é? De olhar, tirar um bocadinho para esse rastreio, por exemplo, do cancro da mama, não é? Às vezes até isso nos impede o trabalho. Oh, não vou faltar ao trabalho porque, não é?
2: Exatamente isso.
1: Acho que há essa mentalidade, pelo menos vou-me apercebendo também enquanto
2: cidadã, pessoa social, não é?
1: Exatamente.
2: Sim, depois é essa questão também. As nossas rotinas envolvem-nos tanto que nós muitas vezes até associamos alguns sintomas a dizer foi o dia, foi a semana, foi o trabalho, foi a família, e não associamos a mais nada, isto vai passar. E deixamos o tempo passar e não fazemos estes rastreios, não fazemos estes exames médicos que nem lhes damos importância, e muitas vezes é detectado mais tardiamente. Daí
1: às
2: ser
1: vezes
2: importante.
1: Um mês, dois, três meses pode fazer a diferença, não é? Nestes casos.
2: Sim.
1: Em certos casos, claro.
2: Sim, em certos casos.
1: Sim.
2: Mas, como nós falamos no programa anterior. Cada pessoa é uma pessoa, cada cancro é um cancro, ou seja, um determinado cancro numa determinada pessoa reage de determinada maneira. Daí, quando nós vamos, vou dar para o IPO, quando nós vamos ser tratados com cancro, por exemplo, para o IPO, ou até a lipoalçam, que também há tratamentos, o tratamento não é linear, ou seja, duas mulheres com cancro da mama não recebem o mesmo tratamento. Porque é feito um conjunto de exames para perceber como é que funciona, como é que atua aquele cancro e quais é que são as melhores estratégias médicas para combater. Portanto, cada pessoa é uma pessoa, e realmente às vezes um mês, dois meses faz muita diferença entre ser um detectar precoce ou detectar já numa fase mais avançada. E o grande objetivo é esse mesmo, é quando têm a oportunidade façam um exame, se não estão dentro da faixa etária das nossas unidades móveis, serem convidadas que entre os 50 e os 69 anos, mas fazer...
1: uma ecografia, uma mamografia, pedir à médica de família, não é?
2: Acho sim.
1: Que são passos...
2: Sim, uma vez por ano, fazer regularmente... Durante o banho, a palpação, que isto é uma coisa que nos falha muito, não é? Porque, mais uma vez, a rotina ou a pressa do dia a dia.
1: Os medos, também os receios, não? Acha que não há também mulheres que. Ai, tenho medo, não faço. Não faço a palpação,
2: sim.
1: Não é?
2: Sim, pode haver também essa situação, até porque se houver na história da família. Câncer da mama, ou seja, quando nós temos na família um câncer da mama, a nossa probabilidade aumenta, não é? É que é um fator de risco,
1: sim.
2: Como vimos no passado, e pode haver aqui quase que uma negação, mais que o medo, uma negação, e a pessoa não realiza o autoexame. Mas é exatamente o contrário que nós queremos. O grande objetivo da Liga é que as pessoas façam o autoexame da mama, que façam os rastreios, que façam os exames, porque isto é um problema de saúde pública em que se verifica que as pessoas já chegam aos cuidados de saúde com o cancro na fase avançada, e o grande objetivo é que sejam detectados, mas na fase mais precoce possível. Que aquele cancro permite detectar. Sim.
1: Doutora Irmelinda, obrigada mais uma vez pela sua presença, pelo seu conhecimento, pela sua experiência e partilhada connosco.
2: Obrigada a nós pelo convite.
1: É, portanto, o Outubro Rosa, e aqui fala-se mesmo, é o clique para fazer estes rastreios, estes exames, estas autoprevenções, e o clique também nas redes sociais, faça-se de embaixador ou alie-se também esta causa da Liga Portuguesa contra o Cancro nas redes sociais, porque não, e não custa nada, um clique na Liga Portuguesa contra o Cancro, um vídeo, partilhar, e os seus amigos também ficam a conhecer, e assim se passa esta mensagem em prol desta causa social que é de saúde pública de todos. Obrigada por estar desse lado, no Espaço de Saúde. Alguma dúvida, alguma informação, já sabe, contacte a Rádio Cultural de Cerveira e ser-lhe-á dada todas as respostas oportunamente. Obrigada, a continuação de um excelente dia.
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1: Empresas do Alto Minho querem crescer e contratar.
2: Notícias com Rui Vaz Carpinteira.
1: Mais de metade das empresas do Alto Minho prevê aumentar as vendas nos próximos 3 meses e também contratar trabalhadores nos próximos 6 meses. Os dados são de um inquérito da Confederação Empresarial do Alto Minho, realizado entre junho e agosto, com respostas de 74 empresas da região. Segundo o estudo, 53,4% das empresas esperam aumentar as vendas ou a prestação de serviços. Na área do emprego, 51,4% admitem contratar novos trabalhadores. Entre os profissionais mais procurados estão trabalhadores para as áreas de produção e operações, bem como técnicos especializados. Apesar das perspectivas positivas, as empresas continuam a enfrentar dificuldades. O aumento dos custos, a carga fiscal e os problemas na contratação de trabalhadores estão entre os principais obstáculos identificados. A falta de qualificações técnicas e a dificuldade em encontrar trabalhadores continuam também a ser apontadas como problemas no recrutamento. O estudo mostra ainda que as empresas consideram prioritário o apoio ao financiamento, à formação e à digitalização. A Ceval considera que os resultados revelam sinais positivos para a atividade económica e para o emprego no Alto Minho, embora persistam desafios relacionados com os custos e a falta de mão de obra qualificada. Um em cada 5 jovens adultos procurou ajuda para a saúde mental. Quase uma em cada 5 pessoas entre os 25 e os 34 anos recorreu a consulta de saúde mental em 2025, segundo dados divulgados pelo Instituto Nacional de Estatística. Os dados revelam ainda que a depressão afetava quase 10% das pessoas com 85 ou mais anos. O consumo regular de medicamentos para a insónia, a ansiedade e a depressão é mais frequente nas mulheres do que nos homens. O estudo mostra também diferenças no bem-estar mental. As mulheres e as pessoas mais idosas apresentam índices mais baixos. Já a capacidade de procurar informação sobre saúde mental aumenta com o nível de escolaridade. Os resultados fazem parte do Inquérito Nacional de Saúde, divulgados pelo Instituto Nacional de Estatística, a propósito do Dia Mundial da Saúde Mental, que se assinalou no passado sábado, 10 de outubro. Valença Salva Vidas vence o orçamento participativo Jovem de Valença. O projeto Valença Salva Vidas foi o vencedor da edição deste ano do orçamento participativo Jovem de Valença após o período de votação. A proposta prevê a instalação estratégica de desfibriladores automáticos externos na via pública, complementada pela criação de uma rede municipal de apoio à primeira resposta em situações de emergência. Através de uma plataforma, o projeto pretende facilitar a localização dos equipamentos e mobilizar, em caso de emergência, socorristas certificados que se encontrem nas proximidades. A iniciativa contempla ainda ações de sensibilização e formação em suporte básico de vida e utilização de desfibriladores automáticos externos, contribuindo para uma comunidade mais preparada e capaz de responder nos primeiros minutos de uma situação de emergência. Valença Salva Vidas afirma-se assim como um projeto que coloca a segurança, a prevenção e a participação dos jovens ao serviço da população. Serdal revive uma das mais emblemáticas tradições minhotas. Serdal volta a viajar no tempo no fim de semana de 17 e 18 de outubro com a desfolhada tradicional, uma das mais genuínas celebrações do mundo rural minhoto. Durante 2 dias, a freguesia recupera os sons, os sabores, os costumes e o espírito comunitário das antigas desfolhadas numa festa que junta memória, cultura popular, gastronomia e convívio entre gerações. Organizada pelo Grupo Cultural e Recreativo Os Camponeses Minhotos, com o apoio do município de Valença e da Junta de Freguesia Serdal, a iniciativa afirma-se já como uma referência regional, atraindo participantes e visitantes portugueses e galegos. O programa arranca no sábado 17 de outubro, às 17 horas, com a abertura oficial, seguindo-se às 17h30, a prova de vinhos dedicada aos vinhos da região. O grande momento chega às 20 horas com o tradicional desfile da desfolhada que percorrerá as ruas centrais de Bugim com saída e chegada junto à sede do Rancho de Cerdão. Às 20h30 terá o início a desfolhada tradicional. No domingo, o ponto alto, às 12 horas, com o almoço convívio, que terá como prato principal o arroz sarrabulho com rojões. As inscrições já estão abertas. Bemar entra em funcionamento em breve em Vila Praia de Âncora. O município de Caminha está preparado para iniciar em breve o funcionamento de novo balcão Bemar no espaço do cidadão de Vila Praia de Âncora, após a conclusão da formação especializada promovida em parceria com a DGRM. Os técnicos municipais encontram-se totalmente capacitados para prestar apoio, acompanhamento e atendimento aos cidadãos na utilização desta plataforma. Este será o primeiro ponto de atendimento de Bemar da região norte, aproximando os serviços ligados ao mar da população e facilitando o acesso a um vasto conjunto de procedimentos sem necessidade de deslocações. Em breve, os cidadãos poderão contar com apoio local para instrução, submissão e acompanhamento de pedidos através de um serviço personalizado e de proximidade. Agora, a fechar. Dezenas de mulheres detidas no Afeganistão por maquilhagem. Pelo menos 52 mulheres e uma rapariga foram detidas no Afeganistão entre julho e setembro por alegadas violações de regras de vestuário impostas pelas autoridades talibãs. Segundo as Nações Unidas, entre os motivos apontados estão o uso de maquilhagem, lenços coloridos, cabelo à mostra e a ausência de uma cobertura que esconda o corpo. A missão da ONU no Afeganistão manifestou-se profundamente preocupada com estas detenções e denunciou também casos de ameaças, agressões físicas e insultos contra mulheres. Desde que regressaram ao poder em 2021, os talibãs têm imposto fortes restrições aos direitos das mulheres, incluindo limitações no acesso à educação e à liberdade de circulação. Sem comentários, eu fico por aqui. Desejo-lhe uma ótima segunda-feira. Volto em próximas edições.
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2: Resultados do fim de semana desportivo. Campeonato Distrital Primeira Divisão, jogou-se a quinta jornada. Melgacense 3, Cardealense 1, Âncora Praia 4, Valenciano 3, Vitória de Piães 1, Desportivo Bolsão 2, Castelense 2, Faxense 1, Lanhelas 2, Cerveira 1, Chafé 5, Arcozelo 1, Lanheses 0, Corulhá 2 e Atlético dos Arcos 3, Courense 0. Para a liderança saltou o Desportivo de Bolsão, que beneficiou da derrota do Clube Desportivo de Cerveira em Lanhelas. O Desportivo Bolsão 13 pontos, Clube Desportivo de Cerveira e Atlético dos Arcos com 12, Valenciano com 10, Nópo de Pau Corulhá, Melgacense com 8, Âncora Praia, Castelense, Faixense e Vitorino Piães, 4 equipas com 7 pontos, Lanhelas, Courense com 6 pontos, Chafé com 5, Cardealense e Arcozelo com 3 e o Lanterna Vermelha, o Lanheses com 0 pontos. Para o fim de semana não há jogos do Campeonato Distrital da Primeira Divisão, mas há dois jogos antecipados da 14ª jornada, que seriam disputados a 27 de dezembro. Sábado, dia 17 de outubro, às 15 horas, Atlético dos Arcos, Clube Desportivo de Cerveira. No domingo, dia 18, às 15 horas, também antecipado da 14ª jornada, Lanhelas, Âncora Praia. Campeonato Distrital da 2ª Divisão, jogou-se a 5ª jornada, Pierre 1, Adecas 3, Deu Cristo 5, Arais 0, Moreira 0, Passou 4, Associação Desportiva de Capos 2, Tábora 0, Raianos 3, Torreses 5, Cabaços 1, Vianense B 4, Neves 6, Arquense 0 e Luz de Caminha 1, Vila Fria 6, Folgou o Anha. Vianense B e Adecas 15 pontos, Associação Desportiva de Campos com 12, Torrieses e Neves com 10, Deu Cristo com 9, Tábora com 8, Passou com 7, Darquense e Vila Fria com 6 pontos, 4 pontos para o Anha e o Cabaços e também o Anais, 3 pontos para o Pir, Raianos com 2, Moreira e Luz de Caminha com 0 pontos. 18, próximo domingo, 6ª jornada, 18 de outubro, vai folgar o Adecas. Anais, Pierre, Passou, Deu Cristo, Tábora, Moreira, Vianense B, Raianos, Darquense, Cabaços, Vila Fria, Neves, Anha, Ilustre, Caminha e o Derby, Clube Caçadores Torrenses, Associação Desportiva de Campos. Liga 3, Série A, FAF 2, Trofense 2, Lessa 2, Marco 0, São João de Beira 2, Varzinho 1, Vitória de Guimarães, Equipa B 0, Passos Ferreira 1 e Vianense 3, Paredes 3. Paredes 13 pontos, Marco e Lessa com 10 pontos, Vianense, Varzinho e FAF 9 pontos, São João de Beira com 6, Passos Ferreira, Vitória de Guimarães B e Trofense, 3 equipas com 5 pontos. 7ª jornada, 25 de outubro, Passos Ferreira, Lessa, Paredes, Trofense, Marco 09, FAF, Vianense, São João de Beira e Varzinho, Vitória de Guimarães, Equipa B. Quanto ao Campeonato de Portugal Série A, jogou-se a 5ª jornada, Bragança 0, Montalegre 2, Brito 0, Chaves B 4, Soloricense 0, Vila Meá 0, Maia Lidador 1, Maria da Fonte 1, Ponta Barca 0, Rebordosa 0, Braga B 3, Tiricense 2 e Vinhais 1, Limianos 2. O Chaves B é o líder com 12 pontos, seguido do Limianos e do Braga B com 11 pontos, Bragança com 10, Tircense e Montalegre com 9, Vila Meá, Soloricense com 8 pontos, o Rebordosa com 5 pontos, 4 pontos para o Ponta Barca e Maria da Fonte, 3 pontos para o Brito, 2 para o Maia Lidador e o 14º e último Vinhais com 0 pontos. Próxima jornada, à 6ª, 25 de outubro. Montalegre, Ponta Barca, Tircense, Maia Lidador, Maria da Fonte, Bragança, Vila Meá, Brito, Rebordosa, Vinhais, Limianos, Soloricense, Chaves B, Braga B. Do outro lado, o Rio Minho, aqui pela Galiza, na primeira Futgal Grupo 6, Tominho 2, Tide 0 e Sporting Guardeiras 2, Erizana 1. Segunda Futgal Vigo, Goião 0, Caldelas 3, Gondomar 3, Tebra 3, Mondariz 3, Salvaterra, Domínio 0, Ilharei 2, Lavadores 2. Terceira Futgal Vigo 2, Tominho 3, Erizana B 1. Futebol feminino, Tominho 1, Atlético de Vila Longa 6. Em Balomano, na divisão de honor feminino, ou seja, de handball, Atlético Guardês 21, ONAC 21.
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Leão, 4 de paus, um amigo pode pedir-lhe ajuda, proteja a si, dê-lhe o seu lado bom. Portanto, faça o melhor que puder pelo seu amigo. Virgem, com a papisa, saiba ouvir o que o seu coração lhe diz. Balança, está com o imperador, hoje pode alcançar metas importantes. Que bom, já não é sem tempo. Escorpião, imperatriz, hoje a sua família vai procurar o seu apoio. Sagitário, 9 de copas, pode ter uma vitória no campo amoroso. Que maravilha! Capricórnio, cavaleiro de copas, pode receber uma nova proposta de trabalho. Aquário, 8 de copas, hoje é um bom dia no campo amoroso. Aproveite! Peixes, 7 de ouros, hoje o trabalho pode exigir mais de si. E hoje os signos mais favorecidos são... Tchararara, Balança e Sagitário. E os menos favorecidos são... Touro e Gêmeos. 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

0: Super clássico, nomes como Bruna Tatiana, Nelson Freitas e Matias Damásio nesta recordação de 2014. É só bom. 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

0: Cerveira, 15 horas.
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1: Aqui está mais uma edição do Duplo Espaço na sua rádio.
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1: Olá, eu sou o Jorge Henriques e vou fazer-lhe companhia nas próximas 2 horas de emissão aqui na sua rádio preferida. Daqui a pouco, e nesta primeira parte da emissão de hoje, não perca as rubricas Histórias Verdadeiras com Rui Fonte e ainda Psicologia para Todos com Marcelo Costa. E na segunda parte da emissão de hoje, não perca o Espaço Entrevista. Claro, o Espaço Entrevista com a Mafalda Ramos e o Audiopress Portugal. Para já, avanço com a primeira proposta musical. Claro, a música sempre em português no Duplo Espaço.

Aí está a primeira proposta musical no Duplo Espaço de hoje, nesta emissão tão especial aqui na sua rádio preferida. Abrimos, claro está, em português, como sempre, aqui no Duplo Espaço. Daqui a pouco vamos ter a rubrica Histórias Verdadeiras com o Rui Fonte e ainda Psicologia para Todos com o Marcelo Costa. Na segunda parte da emissão de hoje temos o Áudio Press Portugal. É o Espaço Entrevista com Mafalda Ramos, que sobe aqui ao palco do Duplo Espaço aqui na sua rádio preferida. Vamos em frente, em português, claro.

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1: Daqui a pouco chega a primeira rubrica, o Duplo Espaço, chama-se Histórias Verdadeiras, e vem aí com o Rui Fonte, que nos vem trazer mais um autor. Para já tenho mais música em português para ouvir bem alto aqui na sua rádio.

0: E agora vamos ao encontro do Rui Fonte, que nos traz a rúbrica Histórias Verdadeiras.
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3: António Pereira Nobre nasceu no Porto a 16 de agosto de 1867. E faleceu na Foz do Douro a 18 de março de 1900. Mais conhecido como António Nobre, foi um poeta português cuja obra se insere nas correntes ultra-romântica, simbolista, decadentista e saudosista da geração finiscular do século XIX português. A sua principal obra, Só, escrita em Paris em 1892, é marcada pela lamentação e nostalgia, imbuída de subjetivismo, mas simultaneamente suavizada pela presença de um fio de autoironia e com a ruptura com a estrutura formal do género poético em que se insere. António Nobre faleceu com apenas 32 anos de idade, após uma prolongada luta contra a tuberculose pulmonar. Esta semana, vamos ler António Pereira Nobre. Vaidade. Tudo vaidade. Vaidade, meu amor, tudo vaidade. Ouve. Quando eu um dia for alguém, tuas amigas ter-te-ão amizade, se isso é amizade, mais do que hoje tem. Vaidade é o luxo, a glória, a caridade, tudo vaidade. E se pensares bem, verás, perdoa-me esta crueldade, que é uma vaidade o amor de tua mãe. Vaidade. Um dia foi-se uma fortuna, e eu vi-me só no mar com a minha escuna, e ninguém me valeu na tempestade. Hoje já voltam com o seu ar composto, mas eu, vê lá, eu volto-lhes o rosto. E isto em mim não será uma vaidade. António Nobre, em Só. À luz da lua, íamos sós pela floresta amiga, onde em perfumes o luar se evola, olhando os céus, modesta rapariga, como as crianças ao sair da escola. Em teus olhos dormentes de fadiga, meio cerrados como o olhar da rola, eu ia lendo esta balada antiga de uns noivos mortos ao cingir da estola. A lua branca que a tua avózinha cobria com os seus os teus cabelos e dava-te um aspecto de velhinha. Que linda eras, o luar que o diga, e eu compondo estes versos, tu a lê-los, e ambos cismando na floresta amiga. António Nobre, em Só. Paz. E a vida foi, e é assim, e não melhora. Esforço inútil, crê. Tudo é ilusão. Quantos não cismam nisso mesmo a esta hora, com uma taça ou um punhal na mão? Mas a arte, o lar, um filho, António. Embora! Quimeras, sonhos, bolas de sabão e a tortura do além e de quem lá mora. Isso é, talvez, minha única aflição. Toda a dor pode suportar-se, toda, mesmo a da noiva morta em plena boda, que por mortalha leva, essa que traz. Mas uma não, é a dor do pensamento. Ai, quem me dera entrar nesse convento que há além da morte e que se chama paz. António Nobre, em Sol. A poesia do outono. Noitinha. O sol, qual briga em chamas, morre nos longes d'água. Oh, tarde de novena, tardes de sonho em que a poesia escorre e os bardos a sonhar molham a pena. Ao longe, os rios de águas prateadas por entre os verdes canaviais, os guios, são como estradas líquidas e as estradas, ao luar, parecem verdadeiros rios. Os chopos nus tremendo, arrepiadinhos, o chão pedem a quem vai passando. E nos seus leitos nupciais, os ninhos, as lavandiscas noivam, piando, piando. O orvalho cai do céu como um ungento, abrem as bocas aparando-as os goivos, e a laranjeira, os repolões do vento, deixa cair por terra a flor dos noivos. E o orvalho cai, e à falta d'água rega o val sem fruto, a terra árida e nua, e o padre oceano lá de longe prega o seu sermão de lágrimas à lua. Tardes de outono, oh tardes de novena, outubro, mês de maio, na lareira, tardes, lá vem a lua, grata e à plena, do convento dos céus, a eterna freira. António Nobre, em Sol. Natal de um poeta. Em certo reino, à esquina do planeta, onde nasceram meus avós, meus pais, há quatro lustres, viu a luz um poeta que melhor fora não haver jamais. Mal despontava para a vida inquieta, logo ao nascer, mataram-lhe os ideais. À falsa fé, numa traição abjeta, como os bandidos nas estradas reais. E embora eu seja descendente, um ramo dessa árvore de heróis, que entre perigos e guerras se esforçaram pelo ideal. Nada me importa, país. Seja meu amo, o Carlos ou o Zé, da Teresa, amigos, que desgraça nascer em Portugal. António Nobre, em Sol.
0: Mais autor que o Rui Fonte nos trouxe na rubrica Histórias Verdadeiras.
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0: E agora vamos ao encontro do Marcelo Costa, que nos traz a rúbrica Psicologia para Todos.
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2: Super Nani, desespero ou falta de ética. Programa este que consiste na identificação e exposição de uma família cujo filho apresenta problemas comportamentais. Após ser efetuada a contextualização da referida família e de serem apresentados os comportamentos da criança, é contactada a psicóloga para se deslocar à habitação desta família e assim observar em loco os comportamentos da criança. Toda esta situação seria absolutamente normal se não fosse a exposição pública que a criança e toda a família foi alvo. Vários organismos, como a Comissão de Proteção de Crianças e Jovens, a Comissão Nacional de Proteção dos Direitos e Proteção das Crianças e Jovens em Risco, a Ordem dos Psicólogos Portugueses e a Comissão dos Direitos Humanos da Ordem dos Advogados, alertaram para a falta de ética e para a falta de preservação da imagem das crianças, bem como para os efeitos nefastos que daí podem advir. Efeitos estes que podem repercutir-se no prejuízo das relações familiares e sociais da criança, bem como na saúde mental da mesma. Quanto à criança, é importante ter em consideração que não sabemos até que ponto a presença de câmaras influencia o comportamento, exacerbando ou inibindo o mesmo. Nesta faixa etária, geralmente, existe a tendência para adotar uma postura de comportamento desafio-oposição que explica, em parte, a desobediência e o incumprimento de regras. Por fim, caro ouvinte, importa destacar que é perfeitamente normal os pais apresentarem dificuldades na forma de educar o seu filho e sempre que se justificar devem procurar ajuda especializada, mas nunca expondo a intimidade da relação familiar perante milhares de pessoas.
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0: O Duplo Espaço é feito para si, a pensar em si e consigo no nosso coração, ok? Aqui fica o grande convite para todas as semanas sintonizar aqui a sua rádio preferida e, claro, ouvir as melhores músicas em português. Eu sou Jorge Henriques e tenho o maior orgulho deste mundo poder contar consigo desse lado.

0: Não vou.
1: Não perca na segunda parte o espaço de entrevista com Mafalda Ramos. Ela vai nos trazer mais um convidado para a emissão de hoje. É o espaço Audiopress Portugal. É o final da primeira parte. Regresse comigo. Até já.

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0: 16 horas.
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1: Olá, viva, sejam bem-vindos. Estão abertas as portas da segunda parte do Duplo Espaço.
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1: Cá estamos nós para a segunda e última parte da emissão de hoje do Duplo Espaço. É um prazer enorme estar consigo durante estas duas horas aqui na sua rádio preferida. Eu sou o Jorge Henriques e daqui a pouco, nesta segunda parte da emissão de hoje, convido a Mafalda Ramos para nos trazer o Audiopress de Portugal e, claro, o convidado para a emissão de hoje. Para já, aí está a primeira música em português na segunda parte do Duplo Espaço.

Todas as semanas aqui na sua rádio preferida, cá estou eu com grandes músicas em português, ainda as rubricas Psicologia para Todos e Histórias Verdadeiras, e na segunda parte da emissão temos o espaço A Entrevista. É um prazer enorme estar consigo e, claro, poder-lhe oferecer a melhor música sempre em português.

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3: Ficaram lá atrás duas grandes propostas musicais em português na sua rádio preferida. É um prazer enorme estar consigo. Daqui a pouco não para que é o Audio Press Portugal e, claro, a Mafalda Ramos com o seu convidado. Vamos com mais música.
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0: Está na altura do Espaço Entrevista, na segunda parte do Duplo Espaço. Passo a bola a Mafalda Ramos e o Audiopress Portugal.
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3: É natural de Ortiga, no concelho de Mação. Tem 52 anos e vive no entroncamento. Chama-se Arlindo Manuel Consulado Marques. Mas a sociedade civil portuguesa batizou-o de o Guardião do Tejo. Há anos que se dedica a denunciar focos de poluição no Rio Tejo, gastando aqui praticamente todo o seu tempo livre, deslocando-se a vários locais, conversando, escutando os pescadores, produzindo vídeos e partilhando essa informação na internet. Arlindo Marques é membro e secretário de mesa da Associação Protejo e trabalha como guarda prisional em Torres Novas. A sua página no Facebook inspira e leva à criação de muitos guardiões do Tejo e do ambiente em geral. E só por isso merece o nosso respeito, atenção e reconhecimento.
4: E aquelas análises da CEO Tejo estão por sair, ninguém diz os resultados, ainda tudo a querer a travar esta situação, mas porquê? O que é que estão com medo de acusar a Celtas? O quê? É que eu não entendo, sinceramente não entendo. Aqui já não há mais nada, não há volta a dar. Até o próprio Carlos Alexandre me disse que ele tem tomado atenção ao caso, eles estão mais, mas mais comprometidos. Então se estão mais comprometidos, se o próprio Ministro do Ambiente já disse que a montante vira veia de rodam, mesmo, a área está amarela, está tudo bom, por que razão? Não se diz assim, é aquela empresa que é responsável, mas não, parece que anda aqui um jogo de mafiosos, mas de pior espécie que pode haver. Isto é o diabo.
3: É essa a sensação que o cidadão comum tem neste momento, não é? Porque já começa a ser muito atrapalhada também, né? No meio disto, não é?
4: Isto, depois eu tenho alguma informação mais, isto, informação de que a própria APA, os elementos andam no terreno, fazem as análises, mesmo antes daquele problema de Abrantes, aquele foco grande, eles são as pessoas que chegaram a dizer ao Lindas continuar em frente, nós andamos fatos, nós elaboramos os autos, só que vai tudo para Lisboa, nós estamos ansiosos a ver se são resultados, se a empresa é acusada, e vêm as análises todas boas. Tanto de lá, como, por exemplo, aqui da Fabrioli, onde eles metem também lá os recipientes para tirarem as análises, vêm eles próprios para a experiência deles que está tudo mal, e no fim está tudo bom. Então, mas o que raio de país é este? Mas que é os mafiosos que andam no meio disto?
3: Isso é um laboratório que é suposto ser independente, não é? Fazer essas...
4: Pois, esses... mas não é. Isto, e tudo isto se passou no dia 23 e 24 de janeiro. Isto não é nada que eu não soubesse, não é nada que eu não tivesse filmado, basta ir nos meus vídeos. Não é nada que os pescadores não me tivessem contado. Só que até aí nunca ninguém quis saber. Andava o afluente a sair lá em Vila Velha, que eu tenho dois vídeos publicados no YouTube. Aliás, dois ou três. Mas bastante visíveis, eles nunca quiseram passar isto, pediram muitas vezes as imagens, eu mandei-lhes todas, mas essas nunca tiveram a coragem de as lançar, por exemplo, abriram os telejornais, mas essas nunca as passaram. Então essas iam comprometer diretamente a fábrica Celtejo, e eles nunca foram, mas estão com medo de quê? O senhor da RTP, o jornalista, não me lembro se ia precisar o nome dele, ontem estive a falar um pequeno para o programa que eles vão fazer, que vai ser dia 22, com os senhores ali dos Carupim, os pescadores, me disse que os pescadores estão com medo, e Vila Velha de Rodas, todos têm medo, vem medo, se calhar, vem que a gente leva aos processos e tudo tem medo. Em Portugal as pessoas ainda têm um pouco medo, ainda querem ter problemas. Eu tenho aqui um colega meu, que aqui há dias me respondeu-me, pois olha... Eu espero que os problemas venham ter comigo, tu vais ter com eles. É assim que as pessoas respondem à gente, já não é o primeiro nem o segundo. As pessoas têm medo. Então se a gente vamos todos a ter medo, qualquer dia comem a gente.
3: O problema está que a parte económica passou à frente, disse Arlindo Consulado Marques em entrevista ao Audiopress Portugal. Mas acreditamos que é possível a atividade económica coexistir com um ambiente sadio, dependente de empresas responsáveis socialmente e serão essas as empresas de hoje e de futuro. Porque o consumidor cidadão, na hora de escolher, escolhe produtos destas empresas responsáveis ambientalmente. O Rio Tejo não tem preço, contou-nos o ambientalista e ativista Arlindo Marques nesta peça para o Áudio Press Portugal. A sofrer pressões para se calar, viu-se envolvido em processos em tribunal postos por empresas visadas precisamente por divulgar essas mensagens de preocupação. Nunca é demais lembrar o artigo 66 da Constituição da República Portuguesa, que diz: todos têm o direito a um ambiente de vida humano, sadio e ecologicamente equilibrado, e o dever de o defender. Arlindo Consulado Marques é uma pessoa humilde. Pode até não ter escolhido as palavras certas para denunciar as suas preocupações, mas cumpriu a Constituição Portuguesa. Defendeu o ambiente que é de todos.
4: Eu não tenho partido nenhum, já digo, nem sou direita nem esquerda. Eu nunca, pá, respeito-os todos, mas neste momento isto é a política que está aqui em jogo. Está porquê? Porque
3: há uns que têm coragem, há outros que não têm.
4: Sim, repare, há um ano atrás, já partia-se de diversas vezes, o nosso primeiro-ministro deu um monte de milhões para a Celtejo e disse que precisávamos das exportações de pasta para a nossa economia, que era muito bom, eu aceito isso, mas não se pode estar a sacar para um lado e a destruir por outro.
3: Não fizeram assim as contas do prejuízo que é feito, né?
4: O Rio Tejo, às vezes não tanto vou falar às escolas, digo, os miúdos, o Rio Tejo, se alguém o quisesse comprar, não tem preço. As pedras, as árvores, as escudas, as azanhas velhas, nada tem preço. Esse é o Tejo, tem. Agora é assim, chega para todos. Se eles souberem controlar as coisas, o problema está aqui, a parte económica passou à frente.
3: A minha pergunta é se sente apoiado, se está neste momento a sentir-se apoiado em tudo o que precisa.
4: É sim, apoiado, eu, pronto, neste momento, assim, não financeiramente, não é? Porque eu já tive que pôr 714 euros num processo para a contestação do processo grande. Agora o resto, eu acho que o crowdfunding foi posto pela Protejo. Eu acho que as pessoas, pronto, eu esperei que fosse mais rápido, mas estão a aderir, e agora ultimamente isso até subiu bastante bem. O resto também tenho o apoio das pessoas que me telefonam, dos amigos, toda a gente, colegas de trabalho,
3: nessas manobras de intimidação que lhe são feitas, tem um número de telefone que possa ligar a alguém que o apoie nesses momentos assim de alguma aflição, porque é evidente que...
4: Eu recorro, por exemplo, liguei logo ao Paulo Constantino, liguei ao Armin Silveira, e há aquelas pessoas mais próximas desta nossa luta, e essas pessoas, pronto, têm calma, mas pronto, depois eu sei que isto depois vem, depois passa, e com o tempo a gente começa a aceitar.
3: Tem que ter o apoio de advogados.
4: Advogados, tenho o meu advogado, mas... também não é pessoa que eu esteja muito à vontade para estar a ligar para ele. Eu acho que vou mais para as pessoas que têm andado comigo nestes 3 anos, aquelas pessoas mais próximas, e até quando é preciso dar um conselho deles, eles dão-me, pronto, porque eu também não sei tudo, e pronto, e é assim que eu tenho. Agora o resto é ter, eu próprio tenho que mentalizar que me meti nisto, não posso recuar, e nem vou recuar, e sempre para a frente. Às vezes, quando eles fazem isso, eu vou um bocadinho abaixo, mas ainda me irrita mais para continuar, porque depois eu fico um bocado zangado, posso ser mesmo zangado, por ver as verdades, tudo o que está a acontecer. Andamos todos nesta luta, e não sou eu, essas pessoas todas aí na internet, o que eu não consigo, claro, ver tudo, mas as pessoas, praticamente está tudo a favor que o problema seja resolvido. E quem devia resolver não quer resolver. São coisas tão simples como isso, não, parece que não tomam medidas. O nosso governo, estou a falar deles, parece que se quer que chegue ao esquecimento, parece que querem esquecer este tema. Mas já não pode esquecer, nem nunca vou deixar esquecer.
3: Depois das denúncias de Arlindo Consulado Marques e, finalmente, com os meios de comunicação social a olhar pelo Rio, o governo mandou reduzir a produção na Celtejo. Para terminar a nossa conversa, quis saber se o ambientalista se sente apoiado, com mais ou menos apoio. Contou-nos que nunca vai deixar esquecer este tema, ainda que muitos o queiram calar.
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0: Ponto final no espaço entrevista desta semana no Duplo Espaço, foi com a Mafalda Ramos e, claro, o Audio Press Portugal.
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0: Obrigado, Coimbra. Até à próxima. Muito obrigado.
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Uns dizem que o tempo passa mesmo a correr, outros dizem que a conversa é com as cerejas. Bem, vai-se lá saber porquê, mas uma coisa é certa. Estamos quase a chegar ao final do programa de hoje do Duplo Espaço, mas ainda tenho mais música para si.

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1: Empresas do Alto Minho querem crescer e contratar.
2: Notícias com Rui Vaz Carpinteira.
1: Mais de metade das empresas do Alto Minho prevê aumentar as vendas nos próximos 3 meses e também contratar trabalhadores nos próximos 6 meses. Os dados são de um inquérito da Confederação Empresarial do Alto Minho, realizado entre junho e agosto, com respostas de 74 empresas da região. Segundo o estudo, 53,4% das empresas esperam aumentar as vendas ou a prestação de serviços. Na área do emprego, 51,4% admitem contratar novos trabalhadores. Entre os profissionais mais procurados estão trabalhadores para as áreas de produção e operações, bem como técnicos especializados. Apesar das perspectivas positivas, as empresas continuam a enfrentar dificuldades. O aumento dos custos, a carga fiscal e os problemas na contratação de trabalhadores estão entre os principais obstáculos identificados. A falta de qualificações técnicas e a dificuldade em encontrar trabalhadores continuam também a ser apontadas como problemas no recrutamento. O estudo mostra ainda que as empresas consideram prioritário o apoio ao financiamento, à formação e à digitalização. A Ceval considera que os resultados revelam sinais positivos para a atividade económica e para o emprego no Alto Minho, embora persistam desafios relacionados com os custos e a falta de mão de obra qualificada. Um em cada 5 jovens adultos procurou ajuda para a saúde mental. Quase uma em cada 5 pessoas entre os 25 e os 34 anos recorreu a consultas de saúde mental em 2025, segundo dados divulgados pelo Instituto Nacional de Estatística. Os dados revelam ainda que a depressão afetava quase 10% das pessoas com 85 ou mais anos. O consumo regular de medicamentos para a insónia, a ansiedade e a depressão é mais frequente nas mulheres do que nos homens. O estudo mostra também diferenças no bem-estar mental. As mulheres e as pessoas mais idosas apresentam índices mais baixos. Já a capacidade de procurar informação sobre saúde mental aumenta com o nível de escolaridade. Os resultados fazem parte do Inquérito Nacional de Saúde, divulgados pelo Instituto Nacional de Estatística, a propósito do Dia Mundial da Saúde Mental, que se assinalou no passado sábado, 10 de outubro. Valença Salva Vidas vence o Orçamento Participativo Jovem de Valença. O projeto Valença Salva Vidas foi o vencedor da edição deste ano do Orçamento Participativo Jovem de Valença após o período de votação. A proposta prevê a instalação estratégica de desfibriladores automáticos externos na via pública, complementada pela criação de uma rede municipal de apoio à primeira resposta em situações de emergência. Através de uma plataforma, o projeto pretende facilitar a localização dos equipamentos e mobilizar, em caso de emergência, socorristas certificados que se encontrem nas proximidades. A iniciativa contempla ainda ações de sensibilização e formação em suporte básico de vida e utilização de desfibriladores automáticos externos, contribuindo para uma comunidade mais preparada e capaz de responder nos primeiros minutos de uma situação de emergência. Valença Salva Vidas afirma-se assim como um projeto que coloca a segurança, a prevenção e a participação dos jovens ao serviço da população. Serdal revive uma das mais emblemáticas tradições minhotas. Serdal volta a viajar no tempo no fim de semana de 17 e 18 de outubro com a desfolhada tradicional, uma das mais genuínas celebrações do mundo rural minhoto. Durante 2 dias, a freguesia recupera os sons, os sabores, os costumes e o espírito comunitário das antigas desfolhadas numa festa que junta memória, cultura popular, gastronomia e convívio entre gerações. Organizada pelo Grupo Cultural e Recreativo Os Camponeses Minhotos, com o apoio do município de Valença e da Junta de Freguesia Serdal, a iniciativa afirma-se já como uma referência regional, atraindo participantes e visitantes portugueses e galegos. O programa arranca no sábado 17 de outubro, às 17 horas, com a abertura oficial, seguindo-se às 17h30, a prova de vinhos dedicada aos vinhos da região. O grande momento chega às 20 horas com o tradicional desfile da desfolhada que percorrerá as ruas centrais de Bugim com saída e chegada junto à sede do Rancho de Cerdão. Às 20h30 terá o início a desfolhada tradicional. No domingo, o ponto alto, às 12 horas, com o almoço convívio, que terá como prato principal o arroz sarrabulho com rojões. As inscrições já estão abertas. Bemar entra em funcionamento em breve em Vila Praia de Âncora. O município de Caminha está preparado para iniciar em breve o funcionamento de novo balcão Bemar no espaço do cidadão de Vila Praia de Âncora, após a conclusão da formação especializada promovida em parceria com a DGRM. Os técnicos municipais encontram-se totalmente capacitados para prestar apoio, acompanhamento e atendimento aos cidadãos na utilização desta plataforma. Este será o primeiro ponto de atendimento de Bemar da região norte, aproximando os serviços ligados ao mar, da população e facilitando o acesso a um vasto conjunto de procedimentos sem necessidade de deslocações. Em breve, os cidadãos poderão contar com o apoio local para instrução, submissão e acompanhamento de pedidos através de um serviço personalizado e de proximidade. Agora, a fechar. Dezenas de mulheres detidas no Afeganistão por maquilhagem. Pelo menos 52 mulheres e uma rapariga foram detidas no Afeganistão entre julho e setembro por alegadas violações de regras de vestuário impostas pelas autoridades talibãs. Segundo as Nações Unidas, entre os motivos apontados estão o uso de maquilhagem, lenços coloridos, cabelo à mostra e a ausência de uma cobertura que esconda o corpo. A missão da ONU no Afeganistão manifestou-se profundamente preocupada com estas detenções e denunciou também casos de ameaças, agressões físicas e insultos contra mulheres. Desde que regressaram ao poder em 2021, os talibãs têm imposto fortes restrições aos direitos das mulheres, incluindo limitações no acesso à educação e à liberdade de circulação. Sem comentários, eu fico por aqui. Desejo-lhe uma ótima segunda-feira. Volto em próximas edições.
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6: Olá, ouvinte! Eu sou Rafael Molive e apresento semanalmente o Sintonia Brasil, onde apresento o melhor da música brasileira de todos os tempos. O Sintonia Brasil aborda sucessos musicais de cantores, cantoras e bandas de MPB, bossa nova, samba, jazz, pop, rock e outros estilos musicais. Este programa está sendo transmitido na rádio que traz as suas melhores lembranças, na sua melhor rádio. Façam seus pedidos musicais através do e-mail sintoniabrasilreal@gmail.com. E ao som de Flor de Lis de Djavan, na interpretação do Milton Banana Trio, damos início ao programa.

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2: E continuamos com Fernanda Takai e Samuel Rosa para curar essa dor. Heal the Pain, Papas da Língua, Eu Sei, Zé Manuel, Tanto, I Want You, Adriana Calcanhoto, Maresia e Titãs, É Preciso Saber Viver.

0: chegamos ao final de mais uma edição do Sintonia Brasil. Meu grande abraço a você, ouvinte, que acompanhou o melhor da música brasileira. Obrigado pela sua audiência e até a próxima semana.
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0: Positivo.
1: Às vezes perdemos tempo com coisas tão fúteis. 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
3: A vida passou por nós. Mas mais por ti.
4: 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Também ainda está com 60.
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1: Empresas do Alto Minho querem crescer e contratar.
2: Notícias com Rui Vaz Carpinteira.
1: Mais de metade das empresas do Alto Minho prevê aumentar as vendas nos próximos 3 meses e também contratar trabalhadores nos próximos 6 meses. Os dados são de um inquérito da Confederação Empresarial do Alto Minho, realizado entre junho e agosto, com respostas de 74 empresas da região. Segundo o estudo, 53,4% das empresas esperam aumentar as vendas ou a prestação de serviços. Na área do emprego, 51,4% admitem contratar novos trabalhadores. Entre os profissionais mais procurados estão trabalhadores para as áreas de produção e operações, bem como técnicos especializados. Apesar das perspectivas positivas, as empresas continuam a enfrentar dificuldades. O aumento dos custos, a carga fiscal e os problemas na contratação de trabalhadores estão entre os principais obstáculos identificados. A falta de qualificações técnicas e a dificuldade em encontrar trabalhadores continuam também a ser apontadas como problemas no recrutamento. O estudo mostra ainda que as empresas consideram prioritário o apoio ao financiamento, à formação e à digitalização. A CEVAL considera que os resultados revelam sinais positivos para a atividade económica e para o emprego no Alto Minho, embora persistam desafios relacionados com os custos e a falta de mão de obra qualificada. Um em cada 5 jovens adultos procurou ajuda para a saúde mental. Quase uma em cada 5 pessoas entre os 25 e os 34 anos recorreu a consultas de saúde mental em 2025, segundo dados divulgados pelo Instituto Nacional de Estatística. Os dados revelam ainda que a depressão afetava quase 10% das pessoas com 85 ou mais anos. O consumo regular de medicamentos para a insónia, a ansiedade e a depressão é mais frequente nas mulheres do que nos homens. O estudo mostra também diferenças no bem-estar mental. As mulheres e as pessoas mais idosas apresentam índices mais baixos. Já a capacidade de procurar informação sobre saúde mental aumenta com o nível de escolaridade. Os resultados fazem parte do Inquérito Nacional de Saúde, divulgado pelo Instituto Nacional de Estatística, a propósito do Dia Mundial da Saúde Mental, que se assinalou no passado sábado, 10 de outubro. Valença Salva Vidas vence o Orçamento Participativo Jovem de Valença. O projeto Valença Salva Vidas foi o vencedor da edição deste ano do Orçamento Participativo Jovem de Valença após o período de votação. A proposta prevê a instalação estratégica de desfibriladores automáticos externos na via pública, complementada pela criação de uma rede municipal de apoio à primeira resposta em situações de emergência. Através de uma plataforma, o projeto pretende facilitar a localização dos equipamentos e mobilizar, em caso de emergência, socorristas certificados que se encontrem nas proximidades. A iniciativa contempla ainda ações de sensibilização e formação em suporte básico de vida e utilização de desfibriladores automáticos externos, contribuindo para uma comunidade mais preparada e capaz de responder nos primeiros minutos de uma situação de emergência. Valença Salva Vidas afirma-se assim como um projeto que coloca a segurança, a prevenção e a participação dos jovens ao serviço da população. Serdal revive uma das mais emblemáticas tradições minhotas. Serdal volta a viajar no tempo no fim de semana de 17 e 18 de outubro com a desfolhada tradicional, uma das mais genuínas celebrações do mundo rural minhoto. Durante 2 dias, a freguesia recupera os sons, os sabores, os costumes e o espírito comunitário das antigas desfolhadas numa festa que junta memória, cultura popular, gastronomia e convívio entre gerações. Organizada pelo Grupo Cultural e Recreativo Os Camponeses Minhotos, com o apoio do município de Valença e da Junta de Freguesia Serdal, a iniciativa afirma-se já como uma referência regional, atraindo participantes e visitantes portugueses e galegos. O programa arranca no sábado 17 de outubro, às 17 horas, com a abertura oficial, seguindo-se às 17h30, a prova de vinhos dedicada aos vinhos da região. O grande momento chega às 20 horas com o tradicional desfile da desfolhada que percorrerá as ruas centrais de Bujim com saída e chegada junto à sede do Rancho de Serdal. Às 20h30, terá início a esfolhada tradicional. No domingo, o ponto alto, às 12 horas, com o almoço convívio, que terá como prato principal o arroz sarrabulho com rojões. As inscrições já estão abertas. Bemar entra em funcionamento em breve, em Vila Praia de Âncora. O município de Caminha está preparado para iniciar em breve o funcionamento de novo balcão Bemar no espaço do cidadão de Vila Praia de Âncora, após a conclusão da formação especializada promovida em parceria com a DGRM. Os técnicos municipais encontram-se totalmente capacitados para prestar apoio, acompanhamento e atendimento aos cidadãos na utilização desta plataforma. Este será o primeiro ponto de atendimento de Bemar da região norte, aproximando os serviços ligados ao mar, da população e facilitando o acesso a um vasto conjunto de procedimentos sem necessidade de deslocações. Em breve, os cidadãos poderão contar com o apoio local para instrução, submissão e acompanhamento de pedidos através de um serviço personalizado e de proximidade. Agora, a fechar. Dezenas de mulheres detidas no Afeganistão por maquilhagem. Pelo menos 52 mulheres e uma rapariga foram detidas no Afeganistão entre julho e setembro por alegadas violações de regras de vestuário impostas pelas autoridades talibãs. Segundo as Nações Unidas, entre os motivos apontados estão o uso de maquilhagem, lenços coloridos, cabelo à mostra e a ausência de uma cobertura que esconda o corpo. A missão da ONU no Afeganistão manifestou-se profundamente preocupada com estas detenções e denunciou também casos de ameaças, agressões físicas e insultos contra mulheres. Desde que regressaram ao poder em 2021, os talibãs têm imposto fortes restrições aos direitos das mulheres, incluindo limitações no acesso à educação e à liberdade de circulação. Sem comentários, eu fico por aqui. Desejo-lhe uma ótima segunda-feira. Volto em próximas edições.
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